0: neste dia de hoje, 19 de julho de 2026. Este é mais um programa da Rádio Onda Azul para vocês lá na casa. Programa que hoje está começando a voz de Chicota, causa a ausência de Carlos Almeida. Mas de meu lado ali também tenho a companheira de viagem.
1: Bom dia, pessoal, lá na casa. Um bom domingo para todos. E muito espero vocês a ter uma boa escuta.
0: E desde já obrigado. Obrigado para vocês tudo que está do outro lado lá, coladinho com a Rádio Onda Azul. Então começar já com um pensamento a todos nós doentes, seja na casa como no hospital. Um forte abraço da ideia da Rádio Onda Azul. Portanto, no nosso programa de hoje, daqui a nada nós começamos aquele espaço que sempre dedicado a mornas. Logo a seguir, não tem oferta musical, não tem notícias de para 9h30, onde não tem aquele primeiro par, começou para Carlos Almeida, até agora não tem Dílias, não tem somente Santo Antão e São Nicolau. Depois, a seguir, não tem nossa oferta romântica. Não tem hoje no estudo também a doutora Firmino, que nos vai falar de prender-se o cura de si. É um passo para prender-se a cura dele altro. Pois naquela última parte do nosso programa, nota tem como sempre aquele espaço dedicado aos ouvintes, para quem quiser participar, é só diz que aqui o número 06-88-98-0443, ou então através do nosso WhatsApp, que é 340-197-4468. No WhatsApp já dá contra já na vossa disposição, para quem quiser, bata mandar essa mensagem. E, bom, continuação de um bom dia, boa escuta, e não começar o nosso espaço de mornas.

Portanto, continuação de um bom dia da Rádio Onda Azul. Vocês já acabou de ouvir aquele primeiro meia hora que sempre dedicado a Danas Mornas. Onde eu não ouvi Josinha em A Ilusão, Milu Tavares em A Paixão, Ilho do Lobo, Coisas de Coração, Rosa Mestre em A Filho Magoado, e por último não ouvi Paulino Vieira com Ódio e Pobreza. Pronto, dali agora não está passando para a nossa oferta musical de hoje, não tem Extreme com Eva.

Continuação de um bom dia, portanto já não ouvi, nos oferta musical de hoje, onde não ouvi Extrema com Eva. E já agora já é momento de não bater de uma olhada no nosso WhatsApp, onde é quem está coladinho em uma rádio onde azul. Com certeza me falou obrigada, João Duarte na Nápoles, senhor Júlio Lopes na Portugal. Não tem também a amiga Pérola na Londres, na Roma também não tem Francisco Costa. E na Holanda também não tem a minha amiga Anueto. Abraço, Anueto. É João Duarte que fala hora viva. É o João da Cruz Duarte. Tenho a honra e prazer de desejar a todos os ouvintes um feliz domingo e uma boa escuta e aquele voto de um bom café da manhã. Um grande abraço para todos. Obrigado, João. Aquele abraço também para a boa Madinaus.

Nós estamos agora até Portugal, nós estamos com o senhor Júlio Lopes, que fala: bom dia, caros amigos, Carlos, Franco, Chicote e todos os ouvintes, desejando um feliz domingo na companhia da Rádio Onda Azul. Abraços para o meu amigo Santana, e se fosse possível mandar aquela música de Luís Tavares, Amor Verdadeiro, que está para Santana e Babia Ramos. Abraço a todos essa equipa, com votos de uma boa transmissão e boas férias para todos que estão de partidas. Obrigado, Sr. Júlio Lopes, aquele abraço também para você também, aquele abraço, como sempre, da Rádio Onda Azul, e dia feliz. Portando-te agora com a Luís Tavares, Amor de Verdade, da parte do Sr. Júlio Lopes, para Santana e Ramos na casa, mas também da parte da Rádio Onda Azul.

Não te dá bom dia também a Francisca Costa, que fala bom dia, senhor Carlos, Frango e Kiko. Queria desejar-vos um bom trabalho, desejar um bom domingo a todos e que se encontrem doentes, a todos que se encontrem doentes. Um abraço aos meus amigos e amigas em Cabo Verde e em toda parte do mundo. Boa escuta, abraços e feliz domingo. Obrigada, Francisca Costa.

Elenas de diretoria para Santana, um tele mensagem de Mana Rita, que fala bom dia a todos, bom domingo, beijinhos para todos da Mana Rita. Obrigada, Mana Rita, aquele abraço também para você, com votos de um domingo feliz.

Então, passo agora para a mensagem de Pérola, que fala: bom dia a todos. Para hoje, respira alegria, esperança e otimismo. Ignora os sentimentos menos bons que possam surgir e luta com garra para ultrapassar todos os desafios. Então, bom fim de domingo e ainda um melhor começo da semana. Ele está continuando a falar um grande abraço de carinho a todos os doentes em casa e nos hospitais, aos meus amigos Carlos Almeida e Frank e Chicote, aquele abraço bem rochado. Se fosse possível tocar a música de Ruud van Dunham até manhã de domingo. Obrigado, Perolita, aquele abraço também para votos de um bom domingo.

Nu te va guarda te Olanda, unde când te anuet, fă la bun dia, tudo bem com vocês, Chicota e companhia de rádio, maravilha. Queria mandar um abraço para todos os meus familiares, amigos e amigas. Um beijinho para a minha Perolita e uma música Toma Toma de Gary. Obrigado, Anuete. Aquele dia feliz lá também para boa. E abraço, amigo.

0: Perola Negra, vou te responder. Ele fala um agradecimento ao meu my best friend, Anuete Gomes, pela música e pelo carinho de sempre. Sempre no meu coração. Uau! Nós jogamos mais uma faixa musical a Sol Garcia, em Rabugenta.
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0: Mas não estava até Lisboa mais uma vez, onde não tem Lígia Lopes, que fala assim: bom dia a vocês de rádio, bom dia a todos e um feliz domingo. Um grande abraço a todos. Obrigada, Lígia, também por aquele abraço de um domingo feliz.

Pronto, 9 horas e 24 minutos, não tenho tempo para mais uma faixa musical antes do espaço informativo de hoje. Então, nós estamos a ouvir Tom Antunes, Baja Comigo.

0: 19 de julho de 2026.
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0: Continuação de bom dia, caros ouvintes. O último sinal eram 9h30 em Itália, 6h30 em Cabo Verde. Momento do nosso espaço informativo de hoje, 19 de julho de 2026. Começamos com o espaço preparado por nosso amigo e colega Carlos Almeida.
1: O Parlamento aprovou anteontem, dia 17, a moção de confiança apresentada pelo Primeiro-Ministro com 37 votos favoráveis do PAICV e 32 votos contra do MPD e do CID, permitindo ao Governo prosseguir o mandato iniciado após as legislativas. Na declaração de voto da União Cabo-Verdiana Independente e Democrática, o CID, a deputada Zilda Oliveira justificou o voto contra por considerar que o programa de governo não contém medidas mais ousadas e imediatas para responder ao elevado custo de vida e à perda do poder de compra que classificou como a principal preocupação dos cabo-verdianos. Segundo a deputada, o programa omite as reformas estruturais necessárias no mercado de trabalho e na segurança social e não apresenta respostas concretas, calendarizadas e mensuráveis para os problemas identificados. Pelo Movimento para a Democracia, a deputada Lídia Lima explicou que o partido votou contra a moção por considerar que o governo não reconhece os resultados alcançados anteriormente e porque o Primeiro-Ministro não inspira confiança. A parlamentar acrescentou que o grupo parlamentar do MPT não poderia votar favoravelmente uma moção apresentada por um governo liderado por um Primeiro-Ministro que exerce funções sobre a acusação formal do Ministério Público por alegados crimes praticados no exercício de funções públicas. Em representação do Partido Africano da Independência de Cabo Verde, o deputado Carlos Rodrigues afirmou que o grupo parlamentar votou a favor da moção de confiança para concretizar a agenda do governo e construir um Cabo Verde para todos. O deputado destacou medidas como o acesso gratuito e universal à saúde, a redução do custo dos transportes marítimos para 500 escudos e dos transportes aéreos interilhas para 5 mil escudos, a formação profissional para os jovens e a gratuidade do ensino superior. O Presidente da República, José Maria Neves, recebe terça-feira 21 o Presidente da República Portuguesa, António José Seguro, para uma visita de Estado de 3 dias destinada a reforçar as relações históricas, amizade e cooperação. De acordo com a Presidência da República, a deslocação do chefe de Estado português representa uma demonstração de vontade dos dois países em aprofundar a parceria bilateral e elevar as relações a patamares mais elevados, dando continuidade à longa trajetória da cooperação e solidariedade que une os dois povos. A agenda de visita prevê encontros institucionais e iniciativas centradas no reforço da cooperação bilateral e multilateral, com destaque para a parceria especial entre Cabo Verde e a União Europeia, assente nos valores da paz, da democracia e do desenvolvimento sustentável. No plano económico, um dos momentos centrais será a realização do Fórum Económico Cabo Verde-Portugal, que contará com intervenção

0: tensões dos dois presidentes e visa reforçar as relações económicas e empresariais entre os dois países. O ministro dos Transportes e do Mar admitiu no dia 16, na praia, todos os cenários para a TACV e a necessidade de encontrar uma solução sustentável para a empresa, bem como reforço na aposta do setor marítimo. João do Carmo Brito Soares fez essas declarações à comunicação social na cidade da Praia, no âmbito de uma visita de trabalho que o governante manteve com entidades fundamentais dos setores sob a sua tutela. Durante um balanço da visita ao Banco Mundial e à Unidade de Gestão de Projetos Especiais, o governante destacou o financiamento para investimentos na CABNAV, o reforço da regulação do setor e a necessidade de encontrar uma solução sustentável para a Cabo Verde Airlines. Para o setor aéreo, reconheceu que a realidade é diferente, classificando como muito crítica a situação financeira da Cabo Verde Airlines, em que, segundo ele, afirmou, a empresa vive permanentemente numa situação financeira negativa, razão pela qual o governo irá promover estudos para analisar todos os cenários possíveis. Entre as opções apontadas estão uma reestruturação profunda da empresa, o estabelecimento de parcerias estratégicas ou a entrada de investidores, a redefinição do modelo de negócio e, apenas como último recurso, um eventual processo de liquidação. João do Carmo revelou ainda que o governo tem recebido vários armadores nacionais de cabotagem interessados em investir no setor marítimo, assegurando que o mercado dos transportes marítimos de carga e passageiros é aberto. Apesar de existir uma concessão exclusiva em vigor, João do Carmo garantiu que os armadores nacionais interessados em investir poderão contar com o apoio do governo. O cidadão Péricles Tavares manifestou a intenção de concorrer às eleições presidenciais marcadas para novembro e afirmou que pretende liderar uma candidatura independente e apartidária orientada para uma presidência ao serviço do povo. Em declarações à InfoPress, Péricles Tavares afirmou que a sua candidatura se distingue das restantes por ser totalmente independente, pois o Presidente da República deve representar os interesses dos cidadãos e da nação sem influência dos partidos políticos. O candidato disse ainda que pretende ser um presidente da República defensor intransigente do Estado de Direito, próximo da população, solidário com a diáspora e comprometido com a defesa da unidade nacional e dos interesses do Estado de Cabo Verde. Além de Péricles Tavares já manifestaram publicamente a intenção de concorrer à sucessão de José Maria Neves nas eleições presidenciais deste ano, Milton Paiva, Casimiro de Pina, as ex-ministras Joana Rosa e Jeanine Lelis, o advogado Hélio Sanches e o engenheiro naval Fernando Delgado. Assim são, até este momento, sete candidatos disponíveis para o cargo de Presidente da República. Entretanto, se o atual Presidente José Maria Neves resolver recandidatar-se, serão oito candidatos. O MPD defendeu no passado dia 15 a substituição do primeiro-ministro Francisco Carvalho por outro nome da maioria parlamentar, considerando que a solução preserva a estabilidade política e a credibilidade institucional, sem necessidade de eleições legislativas antecipadas. A posição foi apresentada pelo presidente interino do MPD, Eurico Monteiro, após uma audiência com o Presidente da República, José Maria Neves, solicitada pelo partido para abordar a acusação deduzida pelo Ministério Público contra Francisco Carvalho por alegados factos praticados enquanto Presidente da Câmara Municipal da Praia. Segundo Eurico Monteiro, o MPD não contesta a legitimidade da maioria parlamentar saída das últimas eleições legislativas, mas considera que a atual conjuntura exige uma solução política que salvaguarde a imagem e a credibilidade das instituições. Segundo Eurico Monteiro, o chefe de Estado manifestou disponibilidade para ouvir os diferentes partidos políticos antes de decidir sobre eventuais iniciativas. Da nossa parte, uma última notícia que nos diz que o Ministro da Saúde, Lúcio Fernandes, participou esta quarta-feira, dia 15, em Lisboa, Portugal, na Conferência Global da Organização Mundial da Saúde sobre Inteligência Artificial na Saúde, um encontro que reuniu ministros, decisores políticos e especialistas de vários países para debater o papel da inteligência artificial na transformação dos sistemas de saúde. Na sua intervenção, Lúcio Fernandes disse que este encontro realiza-se num momento particularmente simbólico para Cabo Verde. O Ministro da Saúde defendeu que, para um país arquipelágico como Cabo Verde, a inteligência artificial constitui uma oportunidade estratégica para aproximar os cuidados especializados de todas as ilhas, reduzir desigualdades no acesso aos serviços de saúde, otimizar recursos e reforçar a eficiência no Sistema Nacional de Saúde através da integração da inteligência artificial com a telemedicina e a transformação digital.
1: Pronto, era isso aí, que era o noticiário que tinha preparado para Carlos Almeida. Muito pedi para vocês desculpa que, no princípio, me falei notícias, não tinha da Ilhas. Era só Santo António e São Nicolau, mas que era assim nada, porque já tem Boa Vista também, digo um bocadinho atrasado, mas já está ali pronto. E não estou começando logo já para Boa Vista com o Engenheiro Cruz.
2: Muito bom dia, rádio ouvintes, Onda Azul. Dali de Boa Vista, está falando Henriquinho, de trazer para vocês notícias da semana. Para dizer para vocês que Boa Vista já começa a fazer calor, um calor bastante forte, e que tchau gente, os dias ali têm procurado mar de uma forma mais assídua, e quem está sofrendo mais é o pessoal do interior, que tem mar a seu redor, e que é obrigado muitas das vezes a alugar viaturas, que é para fazer uma deslocação, ou bama a familiares que têm essa programação de escoar para praias de mar. Sim. Situação complicada, mas que não saber que nosso Cabo Verde é tem calor de chão. Não te espera que ele até aumentar muito mais nos próximos tempos, porque isto a trazer problemas de chão. Boa Vista está a ser visitado também por turistas, muitos turistas. Nos últimos dias tem verificado um acréscimo bastante considerável na cidade de Sal Rei. Restaurantes tudo aberto, lugares que anteriormente era possível pensar que turistas podia ir, mas de um ponto ao outro na cidade de Sal Rei a gente verifica a presença de turistas, o consumo, e isso trazer uma dinâmica importante para a economia de ilha. Também para dizer a vocês que te decorrer a Semana da Década dos Oceanos, promovido para a Presidência da República de Cabo Verde, onde é que tinha atividades a ser feita, pescadores de ser capacitado para na segurança marítima e sobrevivência ao mar, no Centro de Juventude de João Galego, acolhe a formação e manutenção de motobombas e bombas de drenagem e uma ação de formação em primeiros socorros, também promovido na âmbito da Conferência da Década do Oceano, e ele foi dado para Fuzileiros Navais de Cabo Verde. Também a Proteção Civil foi formado na manobra de motores de bordo, salvamento e primeiros socorros. Notem também pescadores capacitados em segurança marítima, onde é que foi se o pescador esteve presente, e essa palestra foi muito importante para questões ligadas à sobrevivência no mar. E muitos pescadores esteve presente, porque essa é uma situação que há muito tempo te deixa ter necessidade, tinha necessidade de ser feito. Pescadores, se não vocês saber, às vezes está a passar por situações difíceis de ter peixe que até maneira de vendê-lo. Então, hoje obrigado não, porque lei que te permite de facto deslocações grandes, mas obrigações, digamos, a situação de vida te obrigas a deslocar de Ilha da Boa Vista para outras ilhas. O que é que tem trazido? Tem trazido perdas humanas nesse sentido. Também, idosos do centro de Sal Rei e Rabil, tive um convívio muito importante na Bufareira, onde é que visitei animais na quinta, na curral, as visitei lojas de artesanato, também já apreciei a exposição de peças antigas e, claro, também muito importante aquela paisagem da localidade da Bufareira, que todo o mundo te conhece e que quem vai nele te senti prazer em estar lá. Também na âmbito da década do Oceano, Manins da Povoação Velha, praticamente quase tudo criança, desloca a praias de Varandinha, onde é que foi plantado cerca de 17 pé de tambreiras. Já tinha um trabalho que já tinha sido feito antes, inclusive foi plantado coqueiros, que já estava com 1 metro de altura aproximadamente, e condutores que te leva guia, que te leva turistas, através de excursões, extrais tudo só para poder passar de cima da praia. É uma praia que está a ser muito danificado devido à circulação de viaturas todo o terreno, cabines duplos, motoquatro, e as que têm noção do quanto te prejudica aquela praia, principalmente na danificação de ninhos durante a temporada de proteção das tartarugas marinhas. Que está acontecendo naquela zona. Então, crianças, estive nesse dia e crianças, chamar atenção na comunicação social da necessidade, de facto, de condutores ter um pouco de atenção que para que isso que acontecer. Também, inserido na década do Oceano, crianças de Sal Rei e Rabil teve a possibilidade de visitar a embarcação do guarda costeiro ali nas proximidades do porto de Sal Rei, e foi uma iniciativa muito bom. O ministro tomar noção daquilo que é um barco de guarda costeiras, o que é que ele está a fazer, o que é que ele está a desempenhar para guardar nos mar e nos oceano. Também crianças de João Galego tive na Baía das Gatas, onde é que, organizado pela Natura 2000, as mostra essa nova geração a riqueza da biodiversidade marinha e a importância de proteger ecossistemas únicos, de facto, que existem na Ilha da Boa Vista e que te leva não só turistas, mas também nacionais, apoia essa maravilha que ela tem. Também, na Salão Nobre de Passos do Concelho, orientado pela Associação de Fuzileiros de Cabo Verde, agentes da Polícia Civil e Bombeiros realizam exercícios de simulação técnica de salvamento aquático e de aplicação de primeiros socorros em situação de emergência. Sim, são atividades que de trazer uma dinâmica importante para a Ilha da Boa Vista, e não só ligada a crianças, também ligada a idosos, ligada a pescadores, ligada a agricultores, ligada a criadores de gado, e tudo de uma forma extraordinária e que devia ser feito só porque a década de Oceanos passa para a Ilha da Boa Vista. Ano passado foi na Ilha do Fogo e esse ano vai ser na Ilha da Boa Vista, na sua totalidade. Mas que sejam atividades que podem ser feitas a nível da ilha, num sistema de períodos em períodos, fazer este tipo de coisas para animar a ilha e também para dar conhecimentos a várias coisas que estão acontecendo nas ilhas. Os caros radiovintes, era isso que me querias trazer para vocês, para notícias da Ilha da Boa Vista. Não te esperar que vocês tenham uma semana cheia de felicidades e que muitos de vocês, que talvez esteja previsto para bem para a Ilha da Boa Vista, passar de verão, vocês bem com todo o gosto que a gente receber os outros de braços abertos. Um grande abraço para vocês todos.
1: Muito obrigado, Alepa, Engenheiro Cruz, na Boa Vista, para notícias. E um abraço também para você, Dom Domingo Feliz. E da Boa Vista, onde vamos à Ilha de Santo Antão com Joana Lopes.
3: Viva, caros ouvintes! A empresa intermunicipal Águas de Santo Antão informou sexta-feira que está a desenvolver e executar um plano integrado para melhorar a produção e a distribuição de água potável na ilha. O plano, que inclui ainda a melhoria do saneamento, consiste na realização de um conjunto de ações previstas no âmbito do acordo de parceria operacional através do Programa de Água e Saneamento, cofinanciado pelo Grão-Ducado do Luxemburgo e por Cabo Verde, explicou a empresa. Este plano, que conta com a colaboração da Agência Nacional de Água e Saneamento, inclui a correção de pontos críticos da rede, a digitalização dos dados de serviço e a elaboração de projetos de novas infraestruturas de produção de água potável e de tratamento de águas residuais em Ponta do Sol. Em relação às novas infraestruturas a realizar-se na Ponta do Sol, a empresa espera aumentar a produção de água a partir da água do mar e melhorar o tratamento das águas residuais com a instalação de uma unidade de dessalinização e uma estação de tratamento de águas residuais. A empresa intermunicipal de água e saneamento de Santo Antão diz estar a trabalhar para construir um sistema de água mais resiliente e preparado para responder às necessidades atuais e futuras da ilha. Santo Antão receberá do Fundo Global para a Biodiversidade um financiamento de 4,2 milhões de dólares para a implementação do primeiro modelo operacional de outras medidas eficazes de conservação baseadas em áreas agrícolas sob a Onda Azul. A Organização das Nações Unidas para Agricultura e Alimentação, FAO, entidade promotora deste projeto, informou que se trata de um projeto pioneiro que visa desenvolver o primeiro modelo operacional de outras medidas eficazes de conservação baseadas em áreas agrícolas a nível mundial. O projeto vai ser implementado ao longo de 4 anos pela FAO, numa parceria com a Direção Nacional do Ambiente. Segundo a FAO, este modelo reconhece que os sistemas agrícolas tradicionais e agroecológicas fazem muito mais do que produzir alimentos, protegem espécies endémicas e habitats de importância global. Este projeto avançou à mesma fonte, insere-se numa estratégia de ajudar Cabo Verde a atingir a meta de proteger 30% do seu território até 2030. A ampliação do porto, a construção do hospital, o cais de pesca e a estrada para Montrigo figuram entre os principais projetos que os porto-novenses esperam ver concretizados pelo governo até 2031. A construção de um hospital é uma das maiores aspirações da população que aguarda a concretização de uma promessa assumida pelo partido que sustenta o governo durante a campanha eleitoral e incluída nos compromissos apresentados para Santo Antão. Também a estrada de acesso a Montrigo integra as prioridades identificadas pelos moradores, sobretudo da localidade piscatória e turística, por ser considerada determinante para melhorar as condições de mobilidade e potenciar o desenvolvimento económico. Entre os projetos considerados estruturantes constou ainda a requalificação da baía do Tarrafal de Montrigo, a construção de um polivalente coberto, de uma ponte entre Chão de Itália e Branquinho, na cidade do Porto Novo e da Avenida Marginal. Os munícipes de defendem igualmente a asfaltagem da Avenida Amílcar Cabral, a requalificação das estradas de Ribeira da Cruz, Chão de Norte e Campo Redondo, Chão de Feijal, bem como o ordenamento da bacia hidrográfica da Ribeira das Patas. O projeto de construção de um aeroporto continua a dividir opiniões, com muitos residentes a considerarem prioritária a execução da ampliação do porto e da construção do hospital. No caso do porto, a população mostra-se otimista quanto à concretização da obra, depois da Enapor ter lançado em março o concurso internacional para sua execução na sequência da apresentação do projeto pelo anterior governo. Orçada em 32 milhões de euros e financiada pelo Banco Europeu de Investimento e pela União Europeia, a empreitada prevê a extensão do cais em mais 270 metros, permitindo receber navios de cruzeiro de grande porte e porta-contentores. A construção de um cais de pesca está igualmente a ser equacionada no âmbito da ampliação da infraestrutura portuária. Já o projeto do aeroporto continua a suscitar reservas entre parte da população que manifesta dúvidas quanto à sua concretização nos próximos anos. O investimento previsto para o aeroporto situa-se entre 70 e 80 milhões de euros e contempla uma pista com 2.400 metros de extensão. A requalificação da zona costeira do Tarrafal de Montrigo, integrada no programa Turismo Resiliente e Desenvolvimento da Economia Azul e financiada pelo Banco Mundial, é outro dos projetos aguardados pela população. O Polidesportivo Coberto, financiado através de uma parceria entre o Governo e a Câmara do Porto Novo, representa outro investimento previsto para o Conselho, com um custo estimado em 177 mil contos. A empresa Estradas de Cabo Verde informou que as obras da estrada de acesso à Ribeira Fria e Ribeira dos Botes, no município do Porto Novo, estão a avançar, estando a decorrer trabalhos de pavimentação. Esta empresa informou que, além da pavimentação, estão em andamento outros projetos, como a construção de valetas, passagens hidráulicas, travamentos e estruturas de suporte. Com quase 15 km de extensão, esta estrada terá uma faixa de rodagem de 5 metros e receberá um pavimento em calçada de pedra basáltica. Esta obra, consignada em novembro de 2024, deve ser construída em 2 anos, sendo muito aguardada pelas comunidades, pelo seu impacto na melhoria da mobilidade, no reforço da segurança rodoviária e no escoamento da produção agrícola. Ainda em Santo Antão, prosseguem as obras de reabilitação da estrada de penetração da Ribeira de Caibros, na Ribeira Grande, estando nesta fase a decorrer os trabalhos de movimentação de terras, execução de muros de suporte, preparação da plataforma rodoviária, entre outros. As obras de construção do estádio do Tarrafal, na Ribeira Grande, encontram-se paralisadas devido à falta de financiamento para a fase final do projeto, confirmou ontem o presidente da Câmara Municipal. Armindo da Luz explicou que a empreitada foi suspensa enquanto se aguarda a definição de uma solução financeira que permita assegurar a continuidade dos trabalhos. Segundo a mesma fonte, a autarquia já investiu 75 mil contos na execução da infraestrutura, mas são necessários mais 140 mil contos para concluir a obra. O autarca adiantou que o município aguarda a retoma das negociações com o governo após a aprovação do programa do novo executivo per encontrar uma solução que viabilize o financiamento em falta. Fim da linha, abraços a todos aqueles que me escutam, igualmente aos companheiros da Onda Azul, aos irmãos João e Domingos Lopes, irmãs Maria e Edwina, cunhadas, sobrinhas e sobrinhos. Obrigada pela preferência.
1: Obrigado a nós, Joana. Obrigado a Joana Lopes, na Ilha de Santo Antão, para notícias. Para botar também aquele abraço de um dia feliz. Por último, vamos à Ilha de São Nicolau com Rony Brito.

0: Ora viva, caro ouvintes do programa Onda Azul. Deste lado, Rony Brito, a partir do Conselho do Tarrafal em São Nicolau. E nestes minutos avançarei os principais acontecimentos que marcaram a atualidade naquela região ao longo da semana. Começamos por um comunicado emitido pela EPEC, empresa de produção de eletricidade no país, para reagir sobre os cortes de eletricidade que a ilha tem sofrido nas últimas semanas. Conforme o comunicado emitido pelaquela empresa, os cortes de eletricidade registados nos últimos dias na ilha deveu-se a uma avaria no grupo de gerador da maior potência. Ainda de acordo com a empresa, estão a decorrer trabalhos de reparação do equipamento avariado para restabelecer o normal funcionamento do fornecimento da energia elétrica. De realçar que São Nicolau tem sofrido, ao longo dos dias, vários cortes prolongados de energia, sobretudo durante o período noturno, uma situação que provocou transtornos às famílias, ao comércio e a diversas atividades económicas, além de gerar descontentamento entre a população. E só na sexta-feira teve 5 cortes prolongados da energia. Os moradores nesta ilha esperam agora que a reparação do grupo gerador permita o regresso à normal e ponha o fim às constantes interrupções no fornecimento de energia elétrica na ilha. Outra nota, dizer que a problemática da falta de água para rega no perímetro agrícola de Algodoeiro poderá conhecer uma solução nos próximos meses. A informação foi nos avançada pelos agricultores daquele perímetro agrícola, após um encontro com a ministra da Agricultura, Evelyn Ramos, que contou ainda com a presença da autarquia local da empresa Águas de São Nicolau e de outras entidades locais. Para já, durante o próximo mês, a edilidade da empresa Águas de São Nicolau e os agricultores vão trabalhar em estreita articulação para identificar as principais causas do problema e definir medidas que permitam melhorar o abastecimento da água para a rega.
1: Na reunião com representantes de agricultores de Algodoeiros e Câmara Municipal de Tarrafal e também com o Serviço de Águas de São Nicolau, no criou uma solução que é trabalho de gasolina. Um mês para esse trabalho na identificação de problemas e soluções a nível para a resposta.
0: A governante reconheceu que a escassez de água para a rega continua a ser um dos maiores desafios no perímetro agrícola de Algodoeiro e garantiu que o governo, em parceria com a Agência Nacional de Água e Saneamento, estão empenhados em encontrar uma solução sustentável para o problema.
1: Também trabalho junto com a ANAS para obter outra alternativa também de água, assim, que foi mobilizado ali, para solucionar, para que também liberta um bocadinho de água, sobretudo aquele que está a ser utilizado para uso doméstico, para libertar em parte aquela água para resolver o problema de perímetro a curto prazo e a médio e longo prazo. O governo também trabalha na mobilização de mais água para perímetro, para dar resposta a agricultores e aqui aquela situação ali fica sanada de uma vez.
0: Sobre a atribuição de posse definitiva dos terrenos, Evelyn Ramos afirmou que o processo será analisado antes de ser tomada qualquer decisão.
1: Depois não também analisa a nível de governo, depois de analisar, não tem da time para resolver aquele problema lá se sente. Mas não tem que analisar a nível de governo, depois, posteriormente, não também trabalha com o beneficiário.
0: Ainda nesta semana, moradores na comunidade de Ribeira Prata manifestam preocupação com um aumentuar de terra existente junto à Ribeira, situ naquela comunidade depositada por uma empresa de construção civil que opera na ilha. Segundo os residentes, a situação representa um potencial perigo, sobretudo nesta época em que se aproxima o período das chuvas. De acordo com os moradores, a acumulação da terra poderá comprometer-se o normal escoamento das águas pluviais, aumentando o risco de inundações e do transbordo das ribeiras, com possíveis consequências para habitações, terrenos agrícolas e vias de acesso à localidade. Perante a situação, os residentes apelam às autoridades locais para que façam uma avaliação urgente da situação e promovam a remoção do material ou outras medidas preventivas, de forma a evitar prejuízos e garantir a segurança da população. Ainda naquela localidade está cerca de 15 dias sem qualquer sinal da televisão digital terrestre. De acordo com os moradores naquela comunidade, a população tem sido diretamente afetada pela interrupção do serviço, que constitui para muitos o principal entretenimento no dia a dia. Com a ausência de sinal da TDT, os residentes afirmam que estão privados de saber o que está a passar no país e no resto do mundo. Perante o problema, os moradores naquela zona pedem uma intervenção urgente da Cavert Broadcast, entidade responsável pela gestão da televisão digital terrestre no país, numa resolução do problema. Para finalizar o nosso resumo das notícias que marcaram a atualidade no município do Tarrafal, dizer que a Idelidade Tarrafalense já tem em andamento há mais de uma semana a nova época balnear, que se prolonga até finais do mês de setembro. Nesta nova época balnear, a autarquia recrutou 8 nadadores salvadores que irão vigiar as praias balneares Prainha, Praia da Teja e Bós de Rocha, que são as praias mais frequentadas pelos munícipes e visitantes durante o verão.
2: Tem que dar toda a proteção necessária munícipes, pois visitantes da Vila da Ribeira Brava, também os turistas, não tem, os imigrantes. Nós temos 3 praias muito mais utilizadas, que temos Praia Bós de Rocha, Praia Teja e Praia de Prainha, frente a Sucla. As praias muito mais utilizadas aqui no município.
0: As praias naquela região contarão com a vigilância permanente ao longo da semana, no horário das 16 horas às 17 horas. Quanto às outras praias sem presença de nadadores salvadores, Neivo Araújo disse que, além da colocação de placas por parte do Instituto Marítimo Portuário, que indicam praias sem vigilância, a Idelidade enviará sempre a proteção civil e nadadores salvadores para fazerem a vigilância.
2: É uma preocupação e também a Câmara Municipal sempre também da proteção civil. E também nos doutores salvadores para fazer vigilância não permanente nas outras praias também. A Câmara Municipal tem transporte terrestre e o caminho para Bós de Rocha está bastante tranquilo. Claro que não crê e não tem feito o projeto, não tem submetido ao governo que para apoiar a construir uma estrada muito melhor, mas o acesso está acessível.
0: Aquele autarca afirmou ainda que o Conselho não registra casos de afogamento há muito tempo, o que, segundo o mesmo, demonstra que os banhistas têm respeitado as orientações e as regras transmitidas pelos nadadores salvadores.
2: Eu nunca tive registros muito disso. Até um ou dois casos, pelo menos minha vivência de 40 anos de município, nunca tinha entendido isso, muito alarmante. Então, isso é uma alegria para nós e para nós continuar a dar segurança. Se apoia a farda, a pessoa fica mais tranquila. Enquanto bota na água mais tranquilo, porque até entra em pânico. Não entrando em pânico, com certeza vai conseguir salvar a vida e também o nadador salvador está lá para isso.
0: Foram essas principais notícias que marcaram a atualidade no Conselho do Tarrafal ao longo desta semana. Deste lado esteve o jornalista e correspondente da Rádio de Cabo Verde e colaborador do programa Onda Azul. Um forte abraço a todos, até a próxima semana.
3: Obrigado, Rony. Obrigado para você também, aquele abraço lá, como sempre, de um dia feliz para uma família. Caros ouvintes, e assim terminamos nosso espaço informativo de hoje, 19 de julho de 2026, em cuja apresentação foi de Carlos Almeida, Engenheiro Cruz, Joana Lopes e de Rony Brito, todos com assistência técnica de Francisco Lopes. Pronto. Depois, espaço informativo, como sempre, não estava na nossa oferta romântica de hoje. Il Volo e Paulo Fernandes, que está cantando Grande Amor. Logo a seguir, não estou Nilton Ramalho, Injusto.
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Continuação de um bom dia, pronto, já não ouvi a nossa oferta romântica de hoje, onde não ouvi El Volo e Paulo Fernandes, que canta Grande Amor. Logo a seguir não ouvi Nilton Ramalho, Injusto. Agora não está com DJ Ruma Fátima, se for para beijar, eu estou aqui.

E não estava até a dar uma olhada no nosso WhatsApp, onde, como te lembro a vocês ainda, que o WhatsApp está continuando na vossa disposição, que é o 340-197-4468. E não tem a amiga Ângela Almeida, que fala: Hora Viva, muito bom dia, Rádio Onda Azul. Bom dia, meus caros amigos, Carlos, Chicote e Frank. Bom dia a todos os ouvintes, amigos e amigas. E um feliz domingo, umas boas férias e até setembro, se assim Deus quiser. Bracinho apertado a todos, da parte de Ângela Cecília Almeida. Feliz nas mensagens da Ângela Cecília Almeida, me junto de mim, me falar a vocês que hoje não está naquele penúltimo programa desta temporada 2025-2026, onde é que dia domingo não está a encerrar o programa. Por isso vocês aproveitam, mandem mensagem hoje, vocês aproveitam a mensagem ainda para o próximo domingo. Fazer já boas férias e bom verão para quem vocês quiser. Que hoje não está na penúltima, dia domingo é o último desta temporada 2025-2026. Como o programa, não está pensado voltar no dia 6 de setembro, se assim Deus quiser.

0: Pronto, de acordo no nosso programa de hoje, mas como para vocês, não tinha ali na estúdio e já está ali a doutora Firmino, onde como dizer bom dia, e doutora Firmino, prender-se cura de si, ele passa a prender-se cura dele altri.
1: Bom dia, Chicota, bom dia, Carlos, Firmino. Bom dia a todos os ouvintes de Rádio Onda Azul, e onde você estiver, bom dia nós da comunidade caverdiana. Onde é que onde você está vivendo nesse momento ali, sobretudo aqueles que estão na Cabo Verde? Vou te mandar um grande abraço e um bom domingo. É também nada como a nossa comunidade de Itália também. Então, hoje o tema é um tema um bocadinho particular. É como prender cura de nós mesmos para não poder prender cura do outro, não? Porque como escolhi esse tema? Porque às vezes um tuché que nós de muito preocupado, mais preocupado para prender cura do outro do que prender cura de nós mesmos. Mas este é normal, é que é nada de mal, mas é que nós nunca podemos prender cura do outro esquecer de nós mesmos, não? Às vezes não tem tendência, como está a usar a frase na estúdio, na sala de terapia, que não tem tendência por nós mesmos dentro de um armário, esquecemos-lhe de lá, não? Mas de vez em quando ele te toca, não? Ele te toca para falar, gente, como te existe. Às vezes ele te toca de maneira amigável, de maneira carinhosa, não? Ele te espinge gente, ele te estimula gente para fazer algumas coisas que para nós é gratificante. Quer dizer, pode ser comprar um saia, comprar um batom, comprar um... Sem falta, mas para prazer de compra. Não para obsessão de compra, mas para prazer de compra aquele batom, para prazer de compra aquele saia, não? Um gosto dele, ele colpim, ele manifesta na mim uma sensação de prazer em comprar. E isso é bom. Mas quando é uma compração, não, tem compração, hoje infelizmente tem compra não são, e pessoas estão compra, acúmulo. Onde é que hoje a gente fala de dependência obsessiva de shopping, de compras. Mas o nosso modelo que nós recebemos dos nossos pais é aquele que nossos pais, quando nós era criança, tinha dever moral e responsabilidade também, mas sobretudo responsabilidade de cuidar de nós. Então, nós não aprendemos um modelo, não, de cura do outro. Então, se pessoas olham, não te cura nos irmãos mais pequeninos, não te cura nos mães, não te cura nos avós, não te cura nos tias, porque é aquele que não recebe também. Mas isso é bom. Isso é bom. O problema é quando não te dedica só no outro, não te esquece de nós mesmos. Este que é mariote. Este que é falta de amor próprio, como não podia falar. Então, tem esse convite de vez em quando, não, a retomar. Eu é bom mesmo, mas quando te vivem a vida a mim, me contendo vivem a vida assim, vá fazer um passeio, convida uma amiga para comer um gelado junto. Isto é salutar, não? É salutar por todos nós. Por exemplo, é fantástico dentro de uma família, na hora que marido, na hora que aquele casal, mas se filho, mas se neto, não, trabalha com uma pizza junto. É bonito, é salutar, é fantástico. Mas de vez em quando, aquele casal pode comer uma pizza esse doce. Porque às vezes você podia até escolher lugar para comer aquele pizza. Onde é que você vai comer aquele pizza quando era namorado? Não? Porque nós não temos que lembrar, para não poder aprender cura do outro, não temos que aprender cura de nós mesmos. Para pais poder também aprender cura, maneira gratificante, se filhos, de vez em quando também tem que aprender cura de esse como cópia. Mas este bonito, não te lembro uma vez que eu tinha bote para um encontro de famílias, um casal, de gente, isso, Isso, mas tinha dois rapazes, hein, como filho, não? Mas falei, mas assim, nos dias. Mas, coisa bonita que aquele rapaz falou. Mas caiu no aniversário. Não. Quer dizer, quer um momento especial. Deve ser um momento não especial, não? Um momento, nossa, não queria nos doce, não? Porque quando nos enamorados, no tempo de enamoramento é fundamental, mas não tem que, de vez em quando, era cima uma flor de ficar lá, não? Ou cima um luminho, para não falar mais metaforicamente, não? Que de vez em quando tem que soprar, para poder sobreviver, para poder bater, alimentar, cuidar de fase daqueles outros fases. Então, por que que é importante retomar, não, esse fase ali? Porque, você sabe por quê? Nós, quando não queria, não te queria, não te...

é a criança que tem essa capacidade de raciocínio. E felizmente, não? Porque essa fase de criança, a nossa te dá uma herança enorme. Muitos não sonham. Magari que sonho que te nem realiza, mas vou aprender a sonhar. Quando nós éramos meninos, um está a aprender a ser professor, um está a aprender a ser a grande jogador de futebol, outro está a aprender a ser médico, não? Outro está a aprender a ser, ou está a querer ser uma grande costureira. Quer dizer, tinha toda aquela fantasia, mas aquela fantasia feliz de mim que está a sonhar, não? Como quer dizer, quando ele é adolescente, está a sonhar, e quando ele é adulto, está a sonhar. Então, e não tem tendência, quando não volta adulto, só pensa na resolver problema, manda conta para casa, manda conta para luz, que tudo é bom, é tudo bom. Tem esse sentimento de responsabilidade, também é bom, não? Mas não vive só no estado de eu, adulto, pensa, manda, eu tenho que fazer isso, fazer aquilo, fazer aquilo outro, fazer aquilo outro, fazer aquilo. Não te corre risco perder contato com nós mesmo. E depois não tem estado eu, pais. Pais de Deus, pais, que é fundamental, porque existe na gente regra, existe na gente, existe transmissão de uma herança fundamental, que está servindo como guia, sobretudo no primeiro tempo da nossa vida. Como guia, pais que te guia, fiz, sobretudo no momento de fase de criança, não? Te guia, fiz. Mas pais podem guia, fiz, anche quando existe adulto. Então, para vocês verem a beleza de prender cura de nós mesmos. E a maneira de não poder prender cura de nós mesmos? Prender cura de nós eu criança. E maneira? Brinca manos net, conta a história, faz a cabriola maies, escabola maies. Que lá, tipo, tudo em movimento, está de eu criança, que é a alegria. Mas está de eu pai, é a regra. E não tenho, tal dia não tenho bar para aquele lá, mas tem cadência. Tal dia não tenho fazer aquilo outro, mas tem cadência. Que tem, não está a viver mais em função do dever, que é mal. Tem sentimento de dever que é mal, porque se eu não tenho para pagar renda de casa ou banco para mútua, tem que cuidar dela, é salutar, é mais do que bom. Mas nunca podia viver só com aquela lá. Não tem falta, às vezes, de ir para a praia de mar, correr, saltar, fazer ser menino, não? Fazer ser menino. A rimoda menino. Você é muito quem? Para toda a nossa vida te revigorar. Te sentir novamente uma energia nova. E por isso é que um copo, um casal, de vez em quando, deve ir para comer uma pizza e só. Ou deve ir para fazer um passeio só e só. Só um passeio independente e só. E de vez em quando, um homem lá na casa, ele tem todo o direito, não? De convida um amigo, ou até ele fala, hoje me queria ir para um centro estético, passa a fazer uma massagem. Uma massagem. Me tenta fazer hoje um prende a mim mesmo. Me tenta fazer um ato de amor a mim mesmo. Me como homem. É difícil pensar que um homem poder fazer aquilo lá, mas então está a fazer. Hein? Fala, hoje me vá para um centro, onde é que está a fazer massagem, onde é que está a fazer um banho turco, onde é que está. Tinha uma coisa, mim trabalhei numa casa, que era advogado, qual dessas três só de trabalhos, ele estava de vez em quando para um centro, esse que está a chamar centro de estético, está a chamar fazer banho turco, não, vai botar sua, botar a fazer massagem, ah, está a fazer aquele massagem cheio de tibidol, passar de uma piscina. Quente, menos quente, menos quente, na água frio, podem ir para casa renovadinho, sem estresse, contente, até vontade de comprar um flor para levar a esposa para casa. Mas a mesma coisa também, aquele esposa, aquele namorada, ou aquele pessoa single,

0: ou que sou normal, single, que tem um empenho. Como ato de amor, falei, hoje me está para centro estético para fazer uma mensagem para mim. Ou me está para fazer unha bonita, ou me está para fazer pé bonito. Como um gesto de amor, como me prende cura de mim mesmo. Sem ninguém falar para fazer. Me querer fazer. Para prazer para mim mesmo. Que ele prende cura de mim mesmo. E quando nos é capaz de prender cura de nós mesmos, é maneira são, nós é capaz de fazer também para outra maneira são. Nunca te fazer, nunca te fazer. Se não é capaz de tomar um banho tranquilo num centro estético, se não de nosso marido tabaco tomar um cerveja a um amigo, nunca te zanga. Mas não sabíamos aquele momento para ele é precioso também. Nunca te ofender. Se não ele estava a jogar uma bola, mas se amigo, nunca te ofender. Porque nós temos aquele precioso. Que ele te falou, espaço pessoal reservado a nós mesmos. Espaço pessoal reservado a nós mesmos. E quando nós não sabemos ter uma cura de nós mesmos, não sabemos ter uma cura de outra maneira são. Só tenho uma coisa. Quando minha irmã Maria estava doente, grave, minha irmã morreu em fevereiro, a mim fazia ano, em janeiro. A irmã pediu-me tanta mola para me ir para casa. Vá para casa, menina. A mim que tinha coragem de largar ela. Vá para casa, compra um torta, desmola, compra um torta, põe um velho, vestir bonita, fazer maquilhagem, vou fazer um bom jantar, vou mandar uma fotografia. Zotoya, que minha irmã estava de tema, cuidado de mim naquele momento, ela é maneira são. Ela que naquele momento de vida mais triste, mais empenhativo para ela, mas ele estava tão enxenado uma coisa que mim que estava naquele momento ela nunca estava pensando em mim, não estava pensando só na ela. Mas no dia seguinte, quando um pai mandar fotografia de jantar de coisa, no dia seguinte quando um pai me levar um flor, não me levar um flor, compreende, porque ele chamou-me a atenção. Não devemos cuidar do outro, mas não temos cuidar de nós mesmos. E, por exemplo, quando não tem, às vezes, uma mãe doente, um pai doente, não, tem uns filhos que até te chamam de filhos para perto de mãe. Para... Não, sei, vou dar uma volta. Chama-te-me a cura de minha mãe também um bocadinho a mim. Não, o homem também está existindo a fazer parte. Não, que ele é a mãe, que ele prende cura de nós mesmos e de outro em maneira são. Porque às vezes te me cura do outro é maneira excessivo, não exagerado, que eu poder sentir às vezes se for, quase oprimido. Não. Isso não tem que saber ter mais espaço dentro de família, dentro não só uma família, mas nós mesmos. E quando me te falei, para o meu nome, não tem que ter sensibilidade a falar hoje, não te vai para um centro estético, ou me te vai só para Roma, para o negócio, anda para onde? Só para me descontrair, para mim mesmo. É que só um ato de amor para nós mesmos, mas é um ato de liberdade, que não te pode falar, me dentro da minha relação, da minha relação de casal, então um espaço para a relação eu, mas deixa-me te chamar relação intrapessoal. Para não poder ter uma relação são, uma relação interpessoal, a maneira são uma outra, não tem que ter uma relação intrapessoal, quer dizer, nós manos é maneira são. Se, isso não quer dizer ser egoísta ou ser narcisista. Não, que é capaz de doer o outro. Não, isso não quer dizer. Tem que saber equilíbrio. Fazer um equilíbrio dentro de família, maneira são, e maneira respeitosa, e maneira gentil. Porque quando não fazes coisa, para nós, com uma certa gentileza, com um certo cuidado, nós estamos a fazer também para o outro com gentileza e com cuidado. E não como é hoje. Não como é hoje. Nós não tem que desenvolver, não tem que promover esse sentimento de gentileza para nós mesmos. Por que, como eu te falei, vos outro modo, que eu tenho que aprender a ter uma cura do nosso mesmo para não poder aprender a cura do outro? Porque vos outros sabem uma coisa? Na sala de terapia, vou-te sentir, pai, que te fala, minca tem tempo para nada, minca tem tempo para mim. Não? Porque às vezes tem um trabalho empenhativo, tem um trabalho, ou trabalho pesado. Você imagina que o senhor, tem um senhor que está trabalhando na obra. Não? Tem um senhor que está trabalhando na obra. Ele fala, mas eu tenho que ter cuidado para uma das vezes aquele jovem que está não controla. Já aprender também profissão. Nenhum de nós que está a aprender, que está a ser aprendido, a gente está a aprender através do outro. Está a fazer, não estou a andar a copiar, ou está a fazer também. Ele está a falar, mim, quando tinha 3 anos, minha pai, olha, o ambiente como estava a frequentar, que era um bom ambiente, minha pai mandou-me para Roma para o meu tio. Eu falei, minha pai, olha a maneira são. Mim, tudo aquilo que as pessoas como estão a frequentar, já que até existe. Não desse. Já que até existe. Não desse. Mas a mim ainda vive. Vive ainda, um senhor que cheio de rigor. Está falando toda hora. E o pai, o Jabé, me falar, pai, teus longo. Eu falo, pai, teus longo. Eu falei, pai, o Jabé, ele dá-me conselho. Eu falo, para mim foi um castigo. Mas no bem, no fundo, foi um bom. Foi um vontade que ele fazia, uma decisão que ele tomou num momento precoz para mim, que hoje foi o futuro da minha vida. Eu falava, eu comecei a trabalhar amanhã, estive na obra, mas ele falava, tenho que aprender, tem mais espaço para mim. Tenho que aprender para um bar, tomar para um amigo mais uma cerveja. Eu falei, posso-me casar, me comecei a fazer pai, me comecei a fazer esposo. Eu falei, minha mulher está falando toda hora, mas nós como casal, não tem existe tipo na que um pizza junto. Eu falei, agora, eu nem dei. E vai para a escola, vai para a caneta. E vai para a esporte, vai para a caneta. E vai levar a neta. E isto não é de fazer qual? Fazer o trabalho de escola. Eu falei, a mulher te fala assim, mas será que nós não é que até existe? Eu falo, sim, você me deu tem direito. É claro que os desafios são boa coisa. Minha que está falando com a paz cada vez. Mas cada vez que você diz mesmo, não? Ele fala, doutora Marco, mas eu como poder fazer? Eu falo, você pode aprender, falei, você me deu para comer um pizza juntos. Você pode convidar um amigo para um bar, para tomar um café, se aquele você deseja. E você deseja? Eu falei assim, mamãe, tem um amigo que está convidando-me sempre para um bar, para tomar um café. Mamãe, nunca me vai, nunca está bem, me habitua. Eu falei, mas você pode aprender. Um pode sempre aprender, um dia pode sempre aprender. Você pode amar você amigo. Você que está falta de respeito a você família, nem a você mesmo. Que é ele que quer dizer de uma cura de nós mesmos, para não poder ter uma cura do outro. Mas quando o pai se dedica a seus filhos, ou só neto, ou só trabalho, estes, ou pais, ou um homem, ou um mulher, tens que ser muito existir como pessoa. Que é isso, tomar banho, levar a cabeça, pôr um batom. Não, que ele está a fazer parte, que ele, é necessário, não? É necessário. Mas não tem que fazer aquele coisa que é extraordinário para nós. Aquele coisa que é extraordinário. Quer dizer, me nunca pensa bem para um centro estético, não? É um exemplo, mesmo está bem. De vez em quando está bem, não? Mas, nunca está bem só para a minha festa de ano. Não está uma amiga que começa muito a gostar de bem, para não acabar não só. Não está bem, não? E isso, quando você ir na rua, vou ser mais contente. Quando vim para casa, vou fazer trabalho na casa com mais contenteza, com mais alegria, com mais joia, não? E se na casa, tu me dizer que quer fazer que as coisas lá, ó senhor Holmes, ó senhor marido, você estipulasse para fazer que as coisas, mas quando vim para casa, também mais contente. E mesma coisa, se nosso marido quer também fazer que as coisas de vez em quando, não estipulasse, quer dizer, mas está a escolher. Mesmo está a falar um centro estético, é um exemplo, mas cada um te escolher quer que te dá prazer. Quer para ele, que é um ato de amor para ele mesmo. Que compra um calça bonita, que vai fazer um futebolinho. Quer dizer, quer curar-nos mesmo. Curar-nos mesmo. Ser gentil a nós mesmos. Às vezes nós em pior juízo de nós mesmos. Outra, por mais que critica nós mesmos, de que falhamos não fazer uma coisa bem feita. É nosso de Cabo Verde, infelizmente, nós como herança cultural, não tem aquele de crítica. É difícil que... Hoje não, hoje, por graça de Deus, o Pai está muito modificado, e isso é bem-vindo, não? Muito bem-vindo. Mas uma vez, é dificilmente com o pai está a falar um menino bravo, sou não contento, vou fazer essa coisa bem feita. Muito dificilmente, mas também se quer receber. Mas hoje não pode transformar aquela coisa em qualquer coisa de bom. A mim, aquilo que eu queria fazer hoje, é, hoje agora, o último dia, não estava a fazer um tema talmente importante, mas queria só nós mesmos, ou não estava de férias, para não dedicar um bocadinho de tempo na nossa. Quem crê poder apanhar um belo livro e ler, se ele gosta de ler, para lhe enriquecer como soa, para lhe nutrir como soa, alimentar como soa. Molhemos a ler e modo alimentar como soa. Mas isso depende das pessoas que gostam de fazer. Não. Mas cada um de nós sabe qual é que coisa que para ele te dá prazer. Se basta levar uma amiga, se basta uma coisa que te dá prazer para você mesmo. Uma coisa onde é que você fala, espaço meu para me dedicar a mim mesmo. Até sentado numa cadeira sem fazer nada. Tem um colega que está falando toda hora, e tem um menino que está para. Mas só que o menino pode falar, me fala, papá, me anoia, anoia-te. Não? Anoia-te. Eu falo, mas não, mamãe, como pode? Eu falo, anoia-te. Espera na hora boa noite, bebo um pensamento para fazer qualquer coisa diferente, não? Ou para fazer a mesma coisa, mamãe, que greba, mas anoia-te. Perdi tempo. A mim, minha filha, tudo uma coisa. Minha marido, ele falou, tudo hora. Minhas pais, que ensinou-me perdi tempo. Quando nunca estava na escola, não estava na pianoforte, não estava na isso, não estava naquele, não estava naquilo outro. Ele falou, mesmo fazer uma vida só preenchida, não? É moda que nós tanto fiz de hoje. Mas que isto não me perdi tempo. Agora que você imagina, que ele tem na pensão, você tinha que tragédia. Um sogro nunca soube perder tempo. Para o modo, quando eu estava trabalhando na universidade, era para Roma, todo museu de Roma tinha, era nossa. Ou para Roma, ou para Nápoles, ou para qualquer lugar. Não. A mim, até a segunda-feira, como está se norteou de canseira. Porque bali, bala, bali, bala. Então, minha marido, você te imagina, minha marido, não, que nunca soube perder tempo. Já aquele mais pequenininho, ser mais pequenininho já é diferente. Não. E, no princípio, era uma coisa, era complicado. Não. Então fala, mas ali é um livro ali. Ah, não, não, não. Afinal dessa, na minha vida me ali sempre. Falo, então, já vou saber toca. Não, qualquer instrumento. Mas sabe música, não? Então, o tuer, às vezes, também só senta para perder tempo como um ato de amizade para nós mesmos. Mas nós não queremos máquina. De meditação, para falar, minha vida, me contente, minha vida, como te fazia assim, dessa maneira, me contente de viver na Roma, me contente de estar na Cabo Verde. O que é que está a desejar de fazer ainda, como que fazer? Para mim é um desejo, como podia fazer bem, ainda como que fazer. Essa que coisa que nós, essa que prende cura de mim mesmo, para me poder prender cura do outro. Aquele criança Tafkana al morte, vizinho com a neutral. Pal bem para a rua, pal brincar, pal ensinar gente que vida, além de trabalho, além de dever, tem divertimento. E não deve saber divertir em uma direção protetiva para nós. Não deve saber escolher coisa que para nós tem enchimento de prazer, de gentileza, mas sobretudo que nossa alma não te sentir modo é uma alma livre, porque é uma alma onde a pessoa tem cura dele. Te amar a maneira amigavelmente. Nós, fazendo, prendendo cura de nós mesmos, para não poder prender cura de outra maneira, são, é amar nós mesmos, com todas as dificuldades que nós temos como homem e como mulher, mas amar nós mesmos, maneira que nós é, maneira que nós podemos ser e maneira que nós queremos ser. Então, nós estamos a despedir para modo. É tempo de verão. Muitas vezes todos ainda na casa passa um espaço para se dedicar a isso mesmo, para se retalhar um espaço para dedicar ora a uma filha, ora a uma outra filha, para ter um espaço de tempo para se dedicar a um amigo e vice, ou uma amiga e vice-versa. Fazer uma coisa que para este dá-se prazer, este tempo de reflexão, mas sobretudo e tempo de não parar umzinha para não meditar, não, para não sentir nossa cabeça leve, para não dar um abraço a nós mesmos, para não falar me como pessoa, me tentar ser uma boa pessoa, uma amiga de mim mesma, amiga de mim mesma. Não, não te assome que quer dizer, uma que te falou um colega minha, te falou, está falando-me há tempos atrás, a boa ter uma usada de inquilina na tua testa, que te fazia crítica permanente de noite. Quer dizer, ele estava a falar uma mulher muito severa, mas a mim, não, um trabalho que ficava a mim direito, me era muito severa, muito pontilhosa, não. Mas, eu não devia saber, para o é mesmo de fracasso, de quei, e de levantar, e de queda, e de levantar na queda, e que a gente descobrir qual é que é a nossa potencialidade, qual é a nossa qualidade, e qual é o nosso ser tolerante a nós mesmos, para ser tolerante a outro. É porque se nós é muito exigente a nós mesmos, nós temos uma quinta a viver ao lado de nós, nunca deixar para se saber. Mas também nós é super exigente mais. Então, era esse que me tinha para partilhar. Me quis fazer um tema ligeiro, mas dedicado a nosso tudo. É um tema que não me está a dedicar a nosso tudo. A mim, a Chicote, a Franco, a todos os ouvintes, para não aprender arte de saber viver, mas nós mesmos e mais outro. Para não poder saber viver, mas nós mesmos, mas eu não tenho que amar nós mesmos com tudo. Nos limitação, mas contudo nos potencialidade e generosidade, não?
1: Obrigada, doutora Firmino, e para você também um grande obrigado, para você que tem acompanhado durante toda esta temporada 2025-2026, porque na medida que dia de vindo próximo é a última pontada desta temporada ali, mas confio em Deus, não está faltando a mês de setembro, assim, se Deus quiser.
0: Okay.
1: Para você e para a senhora Vitória, votos de continuação de um feliz verão.
0: Ok, obrigada. O Chicote, eu queria só falar para o muito contente que o nosso tubarão azul chegou a um bom nível.
1: Exato,
0: e de tudo que se faz que na Europa te transmitir amor para Cabo Verde, porque a maior parte desse era filhos de segunda geração. Então, pais de Cabo Verde, tudo parabéns, modo de subtransmitir aquela herança cultural, mas sobretudo aquele paixão, aquele amor para Cabo Verde.
1: Ok, tem Franco também, queria salvar você também.
2: Queria dizer, doutora Zé Firmino, uma boa estadia, ou se ele estava de férias, umas boas férias. Um abraço grande também para o senhor Vitor. Queria falar-lhe, não quero esquecer nunca do que ele fazia para mim quando eu ali na Roma 26 anos atrás.
0: Ok, mas era recíproco, Franca.
2: Muito obrigada.
0: Nada, era recíproco. Ok, obrigada okay, a nós então... pela oportunidade, também com os outros agentes. Bom, naquela época, fazer um conquista, uma grande competência, realmente. Okay, muito obrigada eu, para esse espaço de partilha, porque assim, se na casa, pessoas gostam, mas era uma coisa leve para fechar. Para fechar a zona, não. Uhum. Essa primeira parte da ONU era uma coisa leve lá na casa para tudo nós. Hoje tudo nós comprar fazer qualquer coisa para nós de bonito. Que este menino está na Espanha, que este está na Luxemburgo, que este está na Inglaterra, que este está na Cabo Verde, que este menino está sempre. Todo isso não está já de férias felizes, de tranquilidade, serenidade, mas sobretudo no atmosfério como um momento de purificação para nós tudo, ok? Tchau e boas férias.
1: Não tem Francisca Costa que está a agradecer a você, está a agradecer a doutora Firmino de tudo, sobretudo desde hoje. Um abraço e boas férias junto ao senhor Vitória.
0: Obrigada, Francisca, para a boa amizade, para a boa amiguice. Obrigada de coração. Sinceramente, bom daquelas pessoas que realmente te amizade. Mas vocês acham? Obrigada a nós. Agora, desculpa-me, queria mandar tudo aqui doente um grande abraço de um verão sereno e feliz. Feliz, nunca queria falar, mas se está doente, às vezes, feliz, às vezes, uma palavra
1: exagerada,
0: fora de lugar, mas tranquilidade, serenidade, aquele assim. Eu me queria mandar Nossa Santana, não, mas Nossa Senhora Maria Ramos. Oh, Ramos, um grande abraço. Oi, Jesus, tem uma coisa. Chicota, permitindo se coisas ali.
1: Sim, sim.
0: Ramos é uma pessoa que está por esse marido extraordinariamente. Mas tem uma coisa. De vez em quando, ele está bem para a comunidade. Ele está bem a fornecer
1: energia
0: para ele poder curar esse marido camisado. Este é um bom exemplo que são da gente. Ramos está dizendo, bom exemplo. E quando me estou ali na tronou e nesse encontro, me estou ficando feliz. Quando estou falando assim, ele te cura assim, marido, bem, com amizade, com amor, carinho, mas ele saber que terá um espaço para ele, para modo que ele cura, que voltou um dever, mas deventou um ato de amor. E isso é muito importante.
1: E nunca te esqueci, Santana dele está a sofrer, sem dúvida, mas Ramos também está a sofrer.
0: Claro.
1: É o nosso marido.
0: Sim, sim, sim, sim. Mas Ramos é um exemplo para tudo nós.
1: Exato.
0: Para tudo nós. Então, está muito obrigada por esse exemplo que está da gente. E sempre que se sorriso.
1: Uhum.
0: E sempre que se sorriso. Santana, um abração. Desculpa, mas te mando também um grande abraço a João Câncio, a Isa, e a tudo nosso em modo particular. Tudo nosso, te mando um grande abraço para tudo nosso e boas férias.
1: Obrigado, doutora Firmina, até setembro, se Deus quiser, para uma nova temporada.
0: Ok.
1: Então, não termina já com música de família.
0: Sim, claro.
1: Obrigado, abraço.
0: Ok.

0: companhia.
1: E nota da bom dia também a João Andrade, que fala bom dia a todos da parte de João Andrade. Também para a doutora Firmina, um grande abraço e obrigada por tudo que ela tem feito e tem contribuído para a nossa comunidade. Obrigada, João, aquele abraço.

E também da lá de Londres, Pérola Negra, está a falar. Obrigada, doutora Firmino, boas férias. Continuação de um ótimo domingo, estou sempre coladinho a escutar as suas lindas palavras e os seus bons conselhos de vida. É sempre bom aprender mais sobre a vida. Gratidão sempre, doutora Firmino. Obrigada, Pérola.

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1: E Plácido da Conceição que está a falar. Olá, bom dia, caros amigos Chicote e Frank, e a todos os ouvintes da Rádio Onda Azul. Aquele abraço a Carlos Almeida também e a todos os doentes da nossa comunidade, desejando muita força. E obrigada, doutora Firmino, uma boa tema, desejando a ela e a Vitória feliz verão. Obrigada, Plácido.

0: Agora tem um mensagem vocal de Dona Teresa da Rosa, da Santa Marinela. Bom dia, Teresa da Rosa.
1: Bom dia, Caverde. Bom dia, minha povo. E um saluto per tutta mia famiglia, Paola e Angela, Londra, e Maria Paulina na Caverde, minha comadre Maria Joana na Caverde, minha Tomásia na Caverde, tabap Maria Augusta e Bibia, tabap tutta que gente de férias na Caverde, tabap de ma tutta gente stancia de braço, tabap minha prima Bia Pace na Tarrafal, tabap senhor Antônio Alves, ma Beatriz na Vila de Ribeira Brava, e tabap tu gente que está se enterrado. Bom domingo para tudo, tabap anche saluto para Alberto, e para tudo. Um dia feliz e força Cabo Verde. Buon feria Carlos Franco Cicotta, non te voglio sentire nel settembre se Deus quiser. 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
0: Obrigado, Teresa da Rosa. Aquele abraço para você também, Alberto, com voz de um feliz verão.

Muito da bom dia também a Toy Fortes, que fala, olá Chico, bom dia, bom programa. Ora viva, doutora Firmina, estamos todos gratos pela sua participação na nossa comunidade, cada vez mais. Um abraço a todos de que estão na escuta desta Rádio Onda Azul, abraços de Toy Fortes. Obrigado a Toy, aquele abraço para a boa família também, de um domingo.

Continuação de um bom dia, portanto vocês já ouvem sigla nos telefones, quer dizer que o nosso telefone 06-88-98-04-43 tem um direcionamento à vossa exposição. WhatsApp também, que é o 340-197-44-68, tem um direcionamento à vossa exposição. E desde o momento ele pode ser usado também como chamada.

0: E quando parece não tem já uma amiga na linha, Maria Augusta, muito bom dia.
1: Oi, bom dia, Chicota. Bom dia. Finalmente, ela está já a funcionar, finalmente.
0: Finalmente, já me põe na
1: cabeça. Bom dia para você, Chicota.
0: Bom dia
1: para você, para a família. Obrigado. Para Franco, para toda a família. Carlos está na casa, na toda a família. Uhum. Bom dia para todos os ouvintes que estão sintonizados na Rádio Onda Azul. E para todas as famílias que estão espalhadas no mundo inteiro, dentro e fora, desejo também um bom domingo. E para todo doente que está no hospital e que está na casa, desejo as melhoras. Quem está no hospital está para casa, está aqui a nada. Quem está na casa, melhora. Muita força. E dá parabéns para tudo quem tem quem fazia ONU, para me desejar as felicidades e muita saúde. Agora me dá também, bem as mantenhas, está também. Agora me dá conta. Lá para Elisa, para Estiva, para João Paulo, Emília Palavra, John Rodrigues, Cândido, Isaura, Tereza, Mamon. Vamos dizer, Tereza, uma boa férias na Cabo Verde. Lucinda, Lídia, Zé, Elvis, Mana, Nuna, José, Sónia, Maria Luísa, Maria Jesus, Dina, Rita, na Cabo Verde. Quinha, Nandinho, Lena, Zuca, João, Joaninha, todos os afiliados, afiliadas, comados e compadres. Tapa Joana, Mazeca, Malu, Jorge, Júlio Lopes, Bibia, Inácia, Lisboa, Inácia Ramos, Tapa Junga, também Mananda, Tapa Xia, Teito Souza, Neis de Trude, Tapa também um abraço para a Santana, um beijinho, mas Maria Ramos, um beijinho, sabinho com Mandal, um abracinho, Ruchote para a Santana, muita saúde. E também. Helena, Rodrigues, Fátima, Jacqueline, Tapa Bia, Vânia, Maria, Paulina, António, Barbinha, Tapa Juliana, Diolinda, Pino, Valentina, Silva, Mirena, Pedro, Zé Julião, Bia, Martim, Massa e Família, Tapa Estefânia, Zé, Tapa Zé Almeida, Lina Cabo Verde, na toda a equipa de rádio também, Tapa Juliana, Tapa João Andrade, Massi Família, Manoche Massi Família, Tereza, Santa Marinela, Gilberto, Inisa, Nati, Jarmir, Naldina, Moraes, Nash, Bia, e para tudo que a equipa tornou em desejar um bom domingo, e também para a Penha Tomásia, aí na Cabo Verde, mais Jocelina, Mairinda, Magui Costa, aí na São Nicolau, e também para Bia, Nhaquinha, Jacqueline também, e dá. E agora, para um galera sabinho, você muito gosta por tudo, desses bestas, a gente vai me imaginar. Está a minha música e mais para ficar até lembrar. Põe minhas musiquinhas, você muito gosta. Senão, vou comer um bom milagre. Ok?
0: Ok, tá bom, Maria Augusta.
1: Até lá, um abraço para vocês todos, continuação, muita saúde. Guardamos-te a coisa, mas aprendemos, se Deus quiser, ok?
0: Ok, obrigada. Dia feliz na papa também. Até para a semana, se Deus quiser. E me telebrar...
1: feliz dia na Praia Branca, mamá, Jana, Manita. Um abraço, comandante da Marlene. Ok,
0: obrigado. Tchau, obrigado. Tchau, tchau. Tchau, tchau.

0: Helena Sondes, amiga de Hilário Soares, não tem mais uma amiga lá. Bom dia, Maria Paulina.
1: Bom dia, um bom domingo para todos vocês, Carticota, Frango, um bom domingo. Mas quando é que já está acabando?
0: O dia de domingo é o último encontro que temos a vocês.
1: Ainda tem próximo
0: domingo, próximo
1: se Deus domingo, quiser.
0: Se Deus quiser, pois não está retomando no mês de setembro, se Deus quiser.
1: Mas se tem fé na bandeira, se brilha só na pena de Deus.
0: Por isso,
1: sim.
0: Você sabe que dia de domingo, você tem que mandar aquela mensagem para quem você quiser.
1: Mandem a mensagem, manca se de alguma maneira, uma prova para montar tudo, se caber, está a prova, vai.
0: Sim.
1: E telefone.
0: Ele vem sim, mensagens que agora você pode repetir agora a voz também.
1: Ah, Laura, queria desejar um bom domingo para tudo, primeiro de tudo, estava para Fabrício,
0: exato,
1: da parte de minha matoi, um desejar falar para ele estar tranquilo, minha matoi está de ti. Daqui a nada já ia não ter perdido bem o fim a Deus, ia não ter sentido saudade.
0: Exato, sim.
1: Então, um abraço para tudo, minhas amigas, minhas familiares, e Osvaldina, minha irmã Tereza, Alberto, Juliana Bolonha, minha sobrinha Ângela na Londra, minha sobrinha, e minha Tomásia, Maria Augusta, Bibia, tudo, um desejo a minha filha no Algarve, uma sua família. Tudo, minha gente aí está mandando uma mensagem, está chamando a maneira como se tem a gente na Cabo Verde, para tudo, para Deus da saúde, da pessoa que está na dificuldade de saúde, já muito bastante, bem, para graça de Deus, Deus dá a minha saúde, como te deseja.
0: Sempre.
1: E o resto vai ficar para o próximo domingo, fim a Deus. E vocês também, uma boa transmissão e saúde sempre a vocês, família. Agora, o restinho vai ficar para domingo próximo, fim a Deus.
0: Ok, obrigada. Um abraço também para ti também, hein?
1: Sim. Okay. Ele também dá certo para vocês tudo.
0: Ok, obrigado.
1: Uma musiquinha também, se é bem, se é possível. Tem um dia morrado, se é bem.
0: Obrigado.
1: Para sentar naquele dia, foi um senhor sentido para vir, para Deus dar saúde, toda pessoa que tem dificuldade. Saúde, mostra doente que sabe. Até próximo domingo, à hora, se Deus quiser. Um
0: Deus
1: beijinho
0: quiser,
1: para tudo.
0: Sim, obrigado.
1: Tchau.
0: Obrigado, abraço para vocês já.
1: Tchau.
0: Obrigado, Maria Paulina. Até a próxima.
1: Sim, um dia feliz. Tchau.

0: dia.
1: Agora não tem viajado até Londres, pérola amiga. Bom dia.
2: Bom dia. Vai a vida.
1: Agora viva, bom dia. Maneira que está hoje, espera.
2: Epá, hoje está aqui. Está assim, mais ou menos. Não está muito calor, não está muito frio. Está tranquilo.
1: Está tranquilo, então, sim.
2: Não há não muito calor.
1: Uhum.
2: Sei que é bom.
1: Sim, que é bom, sim.
2: Também agora já entrei de férias, agora é boa vida.
1: Agora é boa vida. Eu vou estar ficando na Londres, vou estar a fazer férias na Londres.
2: Sim, eu em princípio vou para fora de Londres,
1: uhum,
2: essa semana que vem.
1: Okay, então.
2: Mas esta semana aqui eu fico, mas a outra semana eu vou para fora de Londres. Aniversário do um tio meu.
1: E desde já boas férias, então.
2: Obrigada.
1: Lembra que dia domingo é o último domingo desta temporada. Eu vou saber que não te conta que vou daquele outro lado também.
2: Sim. Sim, eu vou estar sempre.
1: Para encerrar esta temporada de 2025-2026.
2: Sempre em sintonia. Vocês vão ficar quanto tempo de férias? Duas semanas? Um mês?
1: Duas semanas? Parece um bocadinho muito pouco. Era. Não estou falando de dia 6 de setembro, assim, se Deus quiser.
2: Não, isso aí é muito. Muitas férias, pá.
1: Eu tenho
2: direito a tantas férias como vocês estão a ter aí, pá.
1: Eu somente a mês de agosto, era.
2: Não, o mês de agosto, todo, não, até setembro. Nossa Senhora de Fátima.
1: Ok. obrigado para as palavras. Isso quer dizer que errado, onde azulta te afalta às vezes.
2: Sim, ainda por cima agora que eu estou de férias.
1: Exatamente, sim. Vou estar a aproveitar mais, não?
2: Sim, agora vou aproveitar a Copa Futsal.
1: Exato.
2: Agora também era a rádio.
1: Uhum.
2: Agora como vão estar de férias, olha, vamos todos de férias para voltar todos fresquinhos.
1: Exatamente. Não tenho para carregar a bateria para não poder voltar mais forte.
2: Ah, pois. Uhum. Energia.
1: Energia, sim. Ok, uhum. Vou ter montanha para alguém?
2: Tenho para todos em sintonia com a rádio, para uhum. O Anuete. A França, todos lá do grupo, a minha irmã, o Nélido e todos aí. O Chicote, aquele abraço, o Rochode, o Frank, Carlos Almeida, que hoje está,
1: uhum,
2: está fora.
1: Está fora, sim, fora de questão.
2: Mas de certeza que ele está em sintonia com,
1: sim,
2: a rádio.
1: Sim, e que ele também manda aquele abraço também para vocês todos, com certeza.
2: E agradecer também ao Anuete Gomes pela música,
1: uhum,
2: e pelo carinho de sempre que ele tem por mim.
1: Exato.
2: E a todos também um bom domingo. E também para dizer que não se esqueçam que hoje tem Espanha, Argentina.
1: Hoje tem grande final, que, sim, grande final.
2: E que não percam esse jogo por nada.
1: Exato. Sim. Ok, Perolita. Aquele abraço para você lá.
2: Ok, tchau.
1: Continuação
2: de bom dia.
1: Para também, continuação de boas férias. No dia de domingo ainda não te encontrei, se Deus quiser.
2: Ok, um abraço também para a doutora Firmino.
1: Sim, doutora Firmino, sim.
2: E agradecer a ela por tudo, pelas palavras de sempre, pelos, uhum, conselhos.
1: Uhum.
2: Porque às vezes é bom a gente saber, nem sabemos às vezes... Tudo da vida,
1: sim.
2: Temos sempre alguma coisa para aprender e é bom estar sempre a ouvir ela falar, porque a gente vai aprendendo sempre mais alguma coisa mais.
1: Exatamente, sim. Ok?
2: É tudo.
1: Ok, obrigada.
2: É tudo.
1: Aquele abraço. Rochote.
2: Ok, e falei o Nelly do Lopes, que é pela por si, que ele anda muito sumido. Não sei por onde é que ele anda, se anda por aí. Anda perdido.
1: Ele deve ter estado mais namorada, ou é?
2: Não, a namorada dele está lá na Holanda. Ele está lá em Tarrafal, a namorada está na Holanda. Ele tem que surgir.
1: Isto nunca sabia. Dar
2: a cara.
1: Isto nunca sabia.
2: Não, a namorada dele está lá na Holanda.
1: Ok. Está bom, Perolita. Abraço aí.
2: Ok, abraça. Tchau, tchau.
1: Muito obrigada.
2: Nada, tchau.
1: Tchau, tchau, tchau, tchau. Obrigada, Pérola. Então, lembro a vocês mais uma vez que o nosso telefone 06-88-98-0443 está na vossa disposição. Também o WhatsApp 340-197-4468. Pode ser usado também como chamada e também como mensagem. Seja escrito como vocal. Agora nota com Gerson Spencer, se vou mostrar. 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E na Alemanha também não tem amiga Gigi que está a falar. Bom dia, Rádio Onda Azul. Domingo feliz, bom programa. Obrigada, Gigi. Aquele abraço para o Dilar e todo o restante familiar. Como votas de um domingo feliz?

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Continuação de um bom dia, 11h28, a nota quase está entrando naquele último meia hora de programa de hoje. Vocês batem a marca aquele presença para não saber quem é que está todo lado em sintonia com a Rádio Onda Azul. Aquele próximo faixa musical é aquele de DJ Negas e seus Zani, Terra de Cis.

É Francisco Costa, que volta a escrever, a falar-me, tchau Kiko, me podias mandar a música do Mundial, por favor, aquele de domingo passado. Muita espera que és ali, Francisco, se um catei a roda, foi ali sim que me tinha mandado domingo passado. Obrigada.

É nota da bom dia mais uma amiga, bem marca-se presença também. Quem é Reis? Bom dia. Ela que fala assim, bom dia para todo mundo, que Deus nos proteja sempre, saúde para tudo. Quem está passando momentos difíceis, desejando que tudo vai dar certo. Abraços lá para os outros, chicota. Obrigada, Quinha. Aquele abraço também para os outros, tudo na casa, com votos de um domingo sereno.

E Toy Fortes, vou até escrever ainda, ele fala: bom dia, meus amigos da rádio, Chico, Frank e Carlos. Desejo-vos umas boas férias e até ao regresso. E bom dia também para meu amigo Santana, Barrames, Lídia Neves, saúde e paz para todo mundo. Um bom domingo para todo o povo de Toy Fortes. Toy, mas me lembrou ainda mais uma vez que dia domingo ainda não estou ali para que o último encontro com vocês na casa desde temporada 2025-2026. Então, não estou a fazer aquela pausa, não estou a voltar dia 6 de setembro, se assim se Deus quiser. Nota agora com a Juca, trazendo-se felicidade.

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1: Ah, e agora, não, deixa eu vou desejar vos de boas férias e tudo está a correr direito. Para vos de volta em setembro, se Deus quiser, com saúde e vida, força, coragem e determinação, como sempre. E mais nada, vamos saludar todas as minhas amigas. E nome a nome, hoje Valdina, mas ontem está na Boa Vista, piada isso, ninguém acabou de dizer. Então, desejar boas férias, boas estadias também. E também, antes de você, mantenha um forte abraço para a Didi Almeida. E muito desejando também boas férias para ele, boa estadia. E pronto, não te falo proximamente. Muito mandar um abraço, um beijão e pronto, para tudo gente. Para o senhor Carlos Almeida também. Hoje ele gastou?
0: Ele está de repouso.
1: É, ele gastou alguma coisa. Fala, vou dizer que ele estava com repouso, ou ele disse que repouso, nunca sabia para essas coisas. Ele só está fazendo repouso. Vai, é brincadeira, ok? E muito desejo de tudo boas férias, e ele também, Machia, muito mandar de mantenha, e também para todas as minhas amigas. Chamo-lhe outra coisa se eu me esqueci. Ah, para a Tânia Cabral também, muito mandar para nós Tânia também, para o que falamos que é salvar. E Tânia Cabral, muito desejo-lhe boa viagem, tudo está a correr direito, e para o que dá um tom de coisa, sabe também.
0: Ah, sim, então quer dizer, vou ter que dizer, bate também.
1: Sim, sim. Quero semanas, Deus quiser. Não, que trabalho não. Que saúde e vida.
0: Ah, vá bem. Boas férias, ok?
1: Ah, obrigada. É assim, me chama hoje para o meu dia de manhã, não está a saber. Mas quer saber de maneira...
0: Pois, vou tiver possibilidade, vou tornar a fazer mais uma chamadinha.
1: Sim, se não tiver possibilidade, me deixou. Mas eu aproveito hoje, mas vou saber. Mas agora também lembrou-me no momento dessa chacada. Ok,
0: bom dia, ok.
1: Continuação de um bom domingo. Até a próxima, se Deus quiser. Vida até nós setembro, se Deus quiser, se nunca conseguiste, mas domingo próximo, ok?
0: Vida, mais saúde, muito obrigado e boa viagem.
1: Ok, obrigado.
0: Férias felizes.
1: Boas férias de tudo, ok?
0: Okay. Tchau.
2: Não te falou obrigada, Margarida. Não te dá então um bom dia, Maria Clara.
3: Bom dia, minha Maria Clara. Herberazo de bom dia. Lá na rádio e também desejamos outras boas férias, no caso não nos vi. Até setembro, se Deus quiser. E para a minha irmã, lá também, lá na Cabo Verde, bom dia. E até lá, se Deus quiser. Tchau, tchau.
2: Obrigada, Maria Clara, mas não te lembrou também que dia domingo ainda não estou ali para aquele último encontro desta temporada 2025-2026, ok? Abraço, obrigada.

E nós damos bom dia também a Inácia Lisboa, que fala: bom dia, posso desejar a todos um feliz domingo, a todos desejar boas férias para quem vai e boa estadia. Um bracinho apertado ao meu amigo Santana Bia Ramos e para todos que estão atravessando momentos difíceis de saúde, melhores a todos. Obrigada, boas férias, por favor, uma linda música para todos. Para o Inácio, então, também, música de saudade de Dani Cruz.

11 ore e 49 minuti, c'è notte parte già a viaggiare perché il reto finale onde è notte cominciata a correre cortina. Non te lembro a vocês mais uma vez, quem quiser marca-se a presença. É só dizer que é 06-88-98-0443 ou então através do WhatsApp que é o 340-197-4468. Já lá vai mais uma faixa musical. Hélio de Almeida, Domingo Deixo.

E nós damos bom dia também, amigo Zé Almeida Rasteirinha, que fala bom dia, bom domingo para relax, bom domingo para passeio para todos. Obrigado, Zé, para você também, família, aquele abraço lá de um bom domingo. E obrigado, como sempre, amizade.

A nota completamente em reta final no nosso programa de hoje, 19 de julho de 2026. Mas resta-nos ainda bem agradecer que esse gênio daquele grande ajuda para o nosso programa ser um bocadinho mais rico.

Antes de mais nada, muito agradecido ainda mais uma vez, doutora Firmino, por ter acompanhado-nos durante toda esta temporada e por ter estado hoje ali também, junto a nós no programa. Vamos então, começar para a gente ali para a Itália, com João Duarte e Francisca Costa. Ângela Cecília, Teresa da Rosa e João Andrade. Plácido da Conceição, Toy Fortes e Quinha Reis. Tem também a Maria Clara, Inácio Lisboa e Margarida Silva. Aquele obrigado também para Zé Almeida Rastirinha, também para Martim Almeida. Dona Portugal, nota falou obrigado a Sr. Júlio Lopes e Lígia Lopes. Na Londres, nos amiga Pérola, bom dia. E na Holanda também teve minha amiga Anuete Gomes. Na Caverna teve Mana Rita, Maria Augusta e Maria Paulina. Na Alemanha também teve a amiga Gigi, como damos naquele abraço lá para a Boma Diller. Ou caso quiseres tocar, de modo como eu gosto de chamar. E para falar a vocês, obrigado, vou trazer a vocês hoje uma música de Gil Semedo e Zé Espanhol, Um Família.

0: Um Família, Gil Cimedo, Zé Espanhol canta Um Família. Ele baba tudo esse gênero que fazia parte desta família de hoje. Uma frase muito obrigada. Franco, não é?
1: Bom, de facto, tudo aquilo que é bom determina. Mas hoje, esse programa Badrete, na graça de Deus, me está a esperar aqui para a semana. Eu estou ali, o último programa da temporada. Um domingo feliz para toda a gente.
0: Obrigada mais uma vez para vocês tudo. Vocês já sabem que, na ausência de Carlos Almeida, o programa foi na voz de Chicota. No microfone também foi o mesmo. Muito obrigada para vocês tudo. Me lembro a vocês mais uma vez que dia de domingo próximo é que o último encontro não tem marcado mais vocês para esta temporada 2025-2026, na medida que dia 6 de setembro não está a retomar que nova temporada 2026-2027. Obrigada, aquele abraço, bom domingo, até para a semana, assim, se Deus quiser.
2: Muito obrigado. Muito, muito, muito obrigado de coração. Muito obrigado por vocês todos. Um catabá abraçados a tudo quem abraça o catalongá. Um abraço para vocês todos, vocês todos. Muito obrigado mais uma vez.

0: episódio que acabaste de escutar.
1: Rádio Onda Azul.
0: Noutro que acabaste de estar no episódio, próximo domingo, à mesma hora.
1: Ok, importante, muito bom dia e até a próxima semana, se Deus quiser.